0: Ouvimos a versão original de Pro Dia Nascer Feliz com Barão Vermelho. Antes, a versão cover de Ney Matogrosso.
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0: Oh yeah! Depois dessa música nós temos as 10 velhinhas. E as primeiras velhinhas você já pode ver no site, você já pode conferir. Este programa, as 10 velhinhas, é um dos mais antigos da Morcegão FM e é um programa curto, já que todas as músicas dessa época tinham 2 minutos. Este programa que começa agora, as 10 velhotas, é muito importante porque está ligado à nossa proposta de apresentar para você diariamente o que rolou antes, o que rolou durante e o que rolou depois do movimento musical mais importante e rico do mundo. E este programa, as 10 velhinhas, mostra isso. O programa abrange os anos 40, 50 e 60 e é muito fácil de explicar. Nós sempre dissemos para você que o rock não tem uma data de nascimento, porque o rock vem de uma transformação que aconteceu no pós-guerra. Como este programa apresenta os anos 40, 50 e 60, ele apresenta exatamente as músicas que tínhamos antes da transformação. Também apresenta as músicas da transformação e após. Cada programa, as 10 velhinhas, é um valioso espelho dessas 3 décadas. É um aprendizado. E quando nós encaramos, quando nós lembramos dos anos 40, nós devemos ter em mente o quanto os negros eram perseguidos, o quanto eles eram segregados da sociedade americana. E os Estados Unidos tinham, nessa ocasião, tinha um banheiro para negro, escola para negro, bairro para negro, bar para negro, supermercado para negro, cinema, rádio, bailes, tudo separado dos brancos. Os brancos e negros não se misturavam, mais por causa dos pais radicais do que pelos jovens. Estes pais radicais brancos estavam em cargos estratégicos e muitos eram da Ku Klux Klan. Estes mal acabados tratavam de tramar todas as histórias possíveis, todas as formas possíveis de barrar os negros nos seus estados. Isso incluía espancamentos cruéis. Os negros dessa ocasião tinham que viajar em caravana para não serem mortos ou espancados. Pois bem, essa música contagiante que nós vamos rolar ajudou a questionar a segregação do estado de parte da sociedade, porque esses garotos iam aos mesmos eventos, curtiam as mesmas rádios e os mesmos salões de dança, brancos e negros. Agora, vamos ouvir as 10 velhinhas, logo depois dessa música.
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0: Agora no Corpus Celestis, Proibida Pra Mim, gravada por Zé Cabaleiro, em seguida original, com Charlie Brown Jr.

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Este brilho pode ser de uma estrela que se apagou há milhões de anos e só agora está ao alcance de sua retina.

0: Ouvimos a original, Charlie Brown Jr., Proibida Pra Mim. Essa música foi escrita pelo Chorão para sua namorada na época, que depois veio a se tornar sua esposa. Antes ouvimos a cover de Zé Cabaleiro.
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35: Quem é você?
34: Eu sou o marido da Sara.
35: É o quê?
34: Espera, eu não vou cobrir você na porrada não, mano.
35: Cara, eu não tô com medo de ser coberto na porrada não, eu só não sei o que tá acontecendo aqui, velho.
34: Pera aí, eu tô literalmente subindo a escada, já eu tô aí, cara.
35: O que tá acontecendo? Você veio ver a Sara? Sim, mas cara, eu não sabia que vocês eram casados.
36: Ah, mano.
35: Há quanto tempo vocês são casados?
36: 6 anos.
35: Ela me disse que você era irmão dela, cara, porque tem umas fotos suas lá na parede, tá ligado? Em preto e branco, sabe qual é? Ela falou que você era irmão dela, mano.
36: Cara, a gente precisa ferrar com ela.
35: Fala tipo, surpresa!
36: Surpresa!
35: Você tem cerveja?
36: Mesmo.
35: Ah, vambora!
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0: Hoje é dia de sexta-feira, né?
1: Será que hoje é dia de tomar o espetacular e maravilhoso suco da conclusão?
2: É sexta-feira, uhul!
3: Sexta-feira, papai! Pode olhar aí! Olha o final de semana bater na sua porta aí, meu filho! Vai ser feliz! Bora tomar uma, bora viver e botar seu real pra circular! Sextou, bebê! 2

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Deixa entrar, é a grana.

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0: Ficou bravo, ele disse, já chega, você vai se virar sozinho. 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

0: Proud Mary, versão cover de Tina Turner, original de Creedence Clearwater Revival.
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19: Do Código de Duelos do Império Russo. Número 1, um duelo só pode ser disputado entre iguais. Número 5, um nobre não tem o direito de desistir de um duelo. 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
3: Agora no Corpos Celestes vamos ouvir a cover de Psycho Killer com Velvet Revolver, um super grupo americano formado por Slash, Duff McKagan e Matt Sorum do Guns N' Roses, além de Scott Weiland do Stone Temple Pilots. Primeiro a cover, depois o original.

0: Nós ouvimos a original, ouvimos Talking Heads com Psycho Killer. Antes nós ouvimos a cover com Velvet Revolver. Essa banda foi um super grupo americano formado por Slash, Duff McKagan, Matt Sorum, todos do Guns N' Roses, além do Scott Weiland do Stone Temple Pilots.
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18: Do Código de Duelos do Império Russo. Número 1, um duelo só pode ser disputado entre iguais. Número 5, um nobre não tem o direito de desistir de um duelo. 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
0: Agora, no Corpos Celestes, a cover de Psychotic Reaction. Você vai ouvir primeiro a releitura sessentista de Joey D. Em seguida, a original com Count 5.

0: Ouvimos a original, Psychotic Reaction, com County 5, um clássico do garage rock de 66, antes da releitura de Joe D.
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0: 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Agora na programação da Morcegão FM, nós temos a Pastelaria da Dona Mitico. A abertura e o fechamento do programa explicam alguns detalhes dessa ouvinte tão querida. A Dona Mitico, ela não tinha uma pastelaria comum. Ela tinha uma barraca de feira onde ela servia os pastéis. Por isso, a ambientação na abertura, nas vinhetas, no fechamento da pastelaria são feitos numa feira livre. Depois dessa música, você vai ouvir na Morcegão FM a Pastelaria da Dona Mitico.
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2: 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Sexta-feira é um grande dia para nós e eu peço que você deixe reservado algumas horinhas na sua agenda para interação, diversão e informação. 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O programa está num novo formato, as mensagens, as músicas são executadas na mesma hora. O padrinho é comunicado em particular minutos antes da sua música rolar e pode interagir, mandando mensagem antes e depois da música ir ao ar. Os padrinhos que querem ouvir sua música logo no início do programa podem pedir em particular via e-mail ou também via WhatsApp a partir de quinta-feira. Eu lembro que todos podem interagir com mensagens, recados de áudio no grupo de WhatsApp, mas só os padrinhos podem pedir música. 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
9: Pediu, me dá!
10: E quanto é a bacia?
9: 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A senhora não quer aproveitar e levar uma baciada de Jenny's?
10: Nossa, mas ela tá toda durinha. Tá uma beleza.
9: Nós temos baciada de Rolling Stones também, senhora.
10: Nossa, mas esses aqui estão muito magrinhos. Se juntar todos, não dá 100 gramas. Aí eu vou comer um pastel e volto já. Muito obrigada.
9: 50!
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13: Bom dia, gente. Muito bom dia e boa sexta-feira para você. Eu sou Thalia, apresentadora e animadora Mirinda Morcegão FM. Começa agora a Pastelaria da Dona Mitico, um programa de alto astral da Morcegão FM, baseado nos anos 80 e 90. Lá vamos nós! Como o Morcegão disse, chega o melhor dia da semana. Chegou sexta-feira e tá começando agora a Pastelaria da Dona Mitico. A Pastelaria, você sabe, é um programa de altíssimo astral. Na sexta-feira, então, com certeza você ouviu a abertura do Mr. Anderson agora mesmo. Ele explica alguns detalhes sobre a Dona Mitico, e eu vou contar mais alguns. Dona Mitico era muito carinhosa, trazia bolos, pastéis e doces para nós da rádio. Ela era muito querida, e quando chegava, todos os funcionários da rádio eram chamados para comer os docinhos. Ficava um monte de gente cabeluda e tatuada em cima dela. E ela contava, dando risada, que os filhos não gostavam da rádio. Ela dizia que os filhos achavam a rádio muito barulhenta. E então, de repente, a Dona Mitico sumiu. Ela tinha idade avançada e nós imaginamos o pior. Ficamos preocupados. Um dia, depois de muito tempo, a Dona Mitico reaparece. Ninguém deu bola para os doces. Todos perguntaram quase junto e com muito interesse. O que aconteceu, dona Mitico? Por que a senhora sumiu? Então ela respondeu: a última vez que estive aqui, caí em frente à rádio e quebrei o nariz. Achei que era por causa dos meus filhos, que estavam amaldiçoando a rádio. E parei de ouvir. Mas não aguentei e voltei a ouvir. Essa foi uma história que rolou nos anos 90. Hoje nós não sabemos do paradeiro da Dona Mitico. Nós torcemos muito para que ela esteja bem e em paz. Dona Mitico será sempre homenageada na Morcegão FM, com a divulgação dessa linda história e com um programa com o seu nome. Essa também é uma maneira de homenagear os ouvintes carinhosos da Morcegão FM.
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0: É engraçado, na internet todo mundo tá feliz, sorrindo, parece que todos já venceram na vida.
1: Todo mundo está feliz aqui na Terra.
0: Ó, não pensa com isso que sua caminhada é menor. A realidade de qualquer um não cabe numa selfie. É isso aí, brother. Tamo todo mundo junto. Todo mundo.

Isso, velho. Fora o inverno e o tempo ruim, eu não sei o que espera por mim. Isso aí, meu irmão. Quando baixar o astral, lembre-se que tem muita gente com uma história dura.

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0: Pois é, cara. Pois é, temos grandes problemas técnicos aqui. E eu vou pedindo a você que me desculpe, por favor. Tá certo? Deixa eu ver se nós entramos no ar aqui e não entramos no ar. Um bom dia para você que está sintonizando a Morcegão FM nesta manhã de sexta-feira. Muito bom dia. Um excelente dia para você.
1: Pois é.
0: Ok. Ok, entramos no ar aqui. Bom, temos diversos problemas. Infelizmente, a gente... não tenho a menor ideia de onde surgem esses problemas aqui, né? Pois é, olha, é o seguinte, a gente estava aqui com uma trilha pronta, vamos ver o que vai acontecer.
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0: Oh, yeah. Muito bom dia. Um excelente dia para você que está com a gente nesta manhã de sexta-feira. Bom, como você deve ter percebido, nós temos diversas dificuldades técnicas aqui na Morcegão FM. Isso porque nós mudamos completamente a configuração aqui do estúdio e certamente vou dar algumas marcadas aqui ao vivo com você, beleza? Vou pedindo desculpa e a gente vai tocar o barco do jeito que dá aqui. Hoje é uma sexta-feira com cara de segunda, né? É o que me falaram agora aqui na entrada, aqui na portaria, no portão aqui agora. Pô, Morcegão, hoje sexta-feira com cara de segunda, hein, velho? Pois é, sexta-feira com cara de segunda-feira. Olha, ontem a gente... Eu tava quase já indo dormir, já tava assim preparado para descansar, né, meu? Porque eu começo muito cedo aqui a Morcegão FM, né? E tivemos essa notícia tão triste ontem, né? Você me desculpa aí, mas eu já entrei até meio sem jeito aqui, porque tudo dando problema, cara. Então eu vou pedindo desculpa aí. Nessa manhã de sexta-feira, dia 10, estamos iniciando os trabalhos aqui. Meio no susto, tá? Quem não tá acompanhando, nós mudamos completamente o estúdio, né? A configuração física do estúdio e tivemos vários problemas técnicos aqui e estamos superando todos eles aqui ao vivo e agitando, né? O que nós temos que agitar no nosso dia a dia aqui, beleza? É isso aí. Olha, é o seguinte, ontem nós tivemos uma notícia muito triste, né? Ontem a equipe me avisou, né? Sobre, infelizmente, né, sobre a morte, né, de Bonnie Tyler. Essa moça aqui que tá cantando aqui, gente. Bonnie Tyler. Olha, o nome dela era Gaynor Hopkins. Gaynor Hopkins, ela nasceu em 8 de junho de 51, no país de Gales, né? E essa voz rouca dela, olha. Essa voz rouca dela, né? Tem mais músicas da Bonnie Tyler que acabaram fazendo um sucesso, cara. Muitas outras músicas temos aqui, olha. Essa primeira que tocou é Total Eclipse of Heart. E essa é Holding Out of a Hero. É um sucesso gigante dela, da Bonnie Tyler. Mas, pois bem, eu tava dizendo para você que a Bonnie Tyler, ela tem essa voz, tinha, né, essa voz rouca, É porque em 77 ela fez uma cirurgia para retirar uns nódulos das cordas vocais. E os médicos recomendaram um repouso absoluto. É. Você que está me ouvindo aí, que usa a voz, né? Fonoaudiólogas que estão em sintonia, prestem atenção nisso. Ela fez essa cirurgia em 77 para retirar esse nódulo, né? E o médico, claro, né? Recomendou repouso absoluto. Como que é o repouso absoluto de quem opera da voz? Opera das cordas vocais. Retira um nódulo. É silêncio, brother. Você não pode falar nada. Mas eu estou falando nada, nada mesmo. Não estou brincando. A fono vai falar para você, olha, pega um papelzinho, pega um caderninho, uma caderneta, um bloquinho de notas e escreve, né? O bloquinho de notas, escreve o que você quer falar para as pessoas, porque você não pode falar, tá certo, Bonnie Tyler? E o que, que ela fez? Ela gritou durante a recuperação. Isso alterou permanentemente a voz dela. Eu quero chamar a atenção do seguinte, você quando acorda de manhã ou à tarde, qualquer momento que você acorda, os seus músculos estão todos descansados. Estão descansados também os músculos da garganta. Então você não pode gritar de manhã, ninguém pode gritar de manhã. É uma agressão à garganta, às cordas vocais, muito grande. Então você não pode gritar nunca pode gritar. Especialmente quando acorda. Ela já saiu gritando. E, claro, perdeu, né? Teve esse problema sério nas cordas vocais. É isso aí. Bonnie Tyler, né? Que nos deixou ontem, né? Essa aqui, olha. Essa aqui é uma música do U2 que ela regravou. I Still Haven't Found What I'm Looking For. Um grande sucesso do U2 que foi regravado por ela.

0: grande sucesso, né? Tem mais um sucesso dela aqui. It's a heartache.
1: It's a heartache.
0: Eu acho que esse foi o maior sucesso dela. Acho que foi o maior sucesso dela.

0: infelizmente nos deixou, Bonnie Tyler, né? Deus abençoe, que Deus abençoe e conduza Bonnie Tyler. Um grande sucesso dela, né? Um grande sucesso. E esse aqui também, né? Um outro grande sucesso que foi tema daqueles comerciais da Hollywood. Que Deus abençoe e conduza Bonnie Tyler. Olha, deixa eu ver aqui, tem uma mensagem aqui do meu padrinho Rodney. Tá dizendo aqui, olha, a rádio mudou de endereço. Mas você tá... Rodney, bom dia, Rodney. Meu padrinho Rodney, como assim, Rodney? Não, não, a mudança, Rodney, foi do estúdio. Foi uma mudança física, né? A gente, Rodney, foi legal você perguntar, Rodney. Nós tínhamos preparado o estúdio, Rodney, para fazer um chroma key, né? Inclusive, instalamos aqui na parede o chroma key e tal. E não deu certo, não ficou muito bom. E a mudança acabou atrapalhando a vida da gente aqui, porque o estúdio acabou ficando no meio, né? No meio de tudo aqui, não dava para andar para lá e para cá, sabe, Rodney? Então, nós fizemos uma mudança e aproveitamos para trocar alguns equipamentos. Nós recebemos de doação um novo notebook. Agora nós temos 3 computadores aqui na Morcegão FM. Os 3 foram doados. Um pelo Braga, de Jundiaí. Outro pelo Vitor Arantes, de Iowa, Estados Unidos. E o outro, que chegou recentemente, pelo Juliano, da JDC Info, de Curitiba. Todos padrinhos da Morcegão FM. E a gente aproveitou nessa onda aí para refazer o estúdio, trocar os equipamentos que estavam transmitindo e tal. Mas é isso, estamos no mesmo endereço, Rodney, só com o estúdio renovado, tá? Graças aos nossos padrinhos. É isso aí, gente, hoje seria aniversário também, hoje seria aniversário do Dio, tá? Dio faria aniversário hoje, está na programação com tantas músicas. Hoje é aniversário de uma mulher que eu vou falar, já esteve nos meus sonhos essa mulher. Chama-se Imelda May. Ela canta um rockabilly muito gostoso, muito bonito. Ela tem uma vertente blues, né? E ela toca uns instrumentos de percussão. Ela é uma mulher muito sensual. Imelda May, hoje também faz aniversário. Dio, né? Hoje também faria aniversário. É isso aí, gente. Hoje é sexta-feira e, como dizem aqui, hoje... Peraí, deixa eu parar tudo aqui, cara, que hoje está tudo diferente aqui. Hoje tem, tá com uma cara de segunda.
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0: Hoje tá com cara de segunda-feira, meu velho. Com cara de segunda-feira. Por quê? Porque ontem foi feriadaço, né, cara? Alguns estados, né? Alguns lugares, né? Todo dia eu preciso de café. Deixa eu pegar lá meu café. Pera um pouquinho só.

0: Não é possível viver sem café. Jamais.
1: É isso aí.
0: Tá tocando aqui, tocando duas coisas aqui, cara. Caramba. Agora sim. Vou pedindo desculpa aí, gente. É o seguinte, a gente tá tocando aqui o barco conforme dá aqui. Estamos com algumas modificações aqui no estúdio. E eu tô dando umas marcadas bravas, tá? É isso aí. Bom, vamos lá. Olha o seguinte. Como hoje tá com cara de segunda-feira, tem menos participações, tá bom? Olha, o Fernando, o embaixador, é o primeiro que pediu. É, deixa eu mandar uma mensagem aqui pro Fernando, porque aqui funciona assim agora, olha. Deixa eu ver, cadê o Fernando? Aqui está o Fernando, embaixador. É, tá ligado, velha? Deixa eu mandar essa mensagem aqui pra ele. Tá ligado, velha? Bom dia! Vamos ver se a Vera tá ligada. Se não tiver ligado, não vai ouvir a música agora. Quem vai ouvir a música agora é o Josiel. Os três primeiros, né? Fernando, Josiel e Marcelo. Mandando um beijo no coração de todo mundo aí. Deixa eu ver se o Fernando responde. Olha, deixa eu mandar um abraço para todos que estão no grupo de WhatsApp hoje. Com certeza vai ser um dia mais tranquilo. E eu vou ficar muito feliz, porque eu tô dando altas marcadas aqui. Legal. Bom, é o seguinte, deixa eu ver aqui. Deixa eu já aproveitar, te comunicar de uma coisa, uma novidade. A partir de agora nós temos o padrinho do dia. Espera um pouquinho só, filho. Como é que você não toca? Eu tô pedindo pra você tocar, você não toca. Agora ele vai tocar. Vamos ver se vai. Vai, filho. Agora vai. Rapaz, não tá indo. Olha que coisa. Ah, entendi. Vamos lá.
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0: Bom, hoje é sexta-feira. Todo mundo pode mandar mensagens de áudio e texto, mas pedidos de música são um benefício dos nossos padrinhos oficiais. E agora tem uma novidade. Tá nascendo o padrinho do dia.
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0: 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Valeu!
3: Valeu, Boquego!
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0: É isso aí, agora nós temos o padrinho do dia. Tá ligado que agora tem o padrinho do dia, né? Para o padrinho do dia...

0: 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É isso aí. A partir de agora nós temos então aqui na Morcega FM o padrinho do dia. Então você pode ouvir sua música hoje, no final da fila. Você faz um depósito qualquer, manda um comprovante e manda o nome da música. Beleza? É simples, muito fácil. Deixa eu mandar um beijo no coração da Adriana, que tá com a gente essa manhã.
1: Bom dia, meu querido Renato.
0: Bom
1: dia. Como é que você tá?
0: Melhor agora.
1: Eu tô aqui te ouvindo, tô me aprontando para ir trabalhar. Mas eu pensei assim, não posso deixar de falar um oi para ele.
0: Bom
1: ó.
0: Bom dia.
1: É errando que se aprende. É tão gostoso. Tá junto com você nessa hora aí que você tá errando. Sabe o que que parece? Parece que eu tô aí dentro do estúdio junto com você.
0: Obrigado, Adriana.
1: Maravilha, Renato.
0: Obrigado.
1: Amo você, viu?
0: Eu também.
1: Ótima
0: te amo.
1: Sexta-feira.
0: Obrigado.
1: E, meu, parece mesmo que é segunda, viu? Falou tudo. Mas a hora que lembro que amanhã é sábado, vou
0: graças
1: até mais feliz.
0: A Deus,
1: beijo, meu querido.
0: Deus.
1: Se cuida por aí.
0: Um beijão, Adriana. Um beijão. Adriana saindo pra trabalhar. Um bom trabalho, um bom dia de trabalho pra você, Adriana. Tomara que o dia seja curto hoje, viu, Adriana? Um beijão, viu? É isso aí, olha. Os amigos que estão no grupo de WhatsApp, olha, o Gelson, deixa eu ver, o Gelson mandou uma mensagem, não acredito. Eu acho que não, deixa eu ver, o que diz aqui, olha. Bom dia, galera de asas! Aqui é a Milena, um beijo, Milena. Ela diz aqui, olha, se der tempo de pedir uma música, eu queria pedir a música Kiss Me, com Catedral. Ótimo dia, ótimo fim de semana. Diz aqui a Milena. Um beijão, Milena. Um beijão pra todos aí da Souvenir Decor, tá bom? Estamos anotando aqui seu pedido, Milena. O atendimento agora... Deixa eu ver aqui, Milena. O atendimento agora é do Josiel, beleza? Deixa eu mandar uma mensagem aqui pro Josiel. Ver se ele tá sintonizado com a gente nessa manhã. Bom dia, Josiel. Um grande beijo no coração. Josiel tá sempre mandando mensagens muito legais pra gente aqui na programação da Morcega FM. Deixa eu anotar aqui, vamos lá. Josiel. Por que que eu tô pulando o Fernando? Josiel, por que que eu tô pulando o Fernando? Porque é o seguinte, a modalidade mudou, o negócio mudou. O padrinho tem que estar ouvindo, né? Pra poder trocar ideia com a gente. Então vamos lá. Bom dia, você está ligado? Vamos lá. Bom dia pra você que tá sintonizado. Ah, agora sim, a velha sintonizou. Eu acho que sim. Bom dia, Fernando. Tudo bem, cara? É o seguinte, o Fernando, ele tá sintonizado com a gente. Se tiver sintonizado, manda uma mensagem, Fernando, que só vai ouvir sua música quando tiver ligado. O Fernando pede a música, embaixador da Morcega FM. Amigo, querido. Só que ele pede a música na quinta-feira e na sexta-feira às vezes não tá ouvindo. Bom, vamos ouvir o que ele falou aqui ontem.
2: Salve, salve, galera!
0: Salve,
2: Fernando! Morcegão FM!
0: Salve, Fernando!
2: Vosso embaixador vos fala pedindo uma música nostálgica.
0: Diga lá.
2: Dr. Sim.
0: Boa, hein?
2: Futebol, mulher e rock and roll. E para não perdermos o costume, let's rock!
0: Valeu, Fernando! Esse é o Fernando embaixador. Tá sintonizado nessa manhã. Bom, a ordem de hoje é Fernando, Josiel, Marcelo e a Milena, ok? Como eu disse, hoje tá com cara de segunda-feira, pós-feriado, né? E já, Josiel, acho que o Josiel tá respondendo, já, vamos atender você, beleza? Você é o próximo. Obrigado de coração aí, Josiel. Bom, o Fernando respondeu, salve!
2: Tô online!
0: Falei pra ele, se você não tiver online, velho, você não vai ouvir só música, cara. Que negócio é esse, cara? Vamos lá então, vamos achar a música do Fernando, que é Dr. Sim. Bom, essa banda simplesmente maravilhosa, né? Bom, como você sabe, eu tô aqui passando mal aqui com a mudança aqui. Agora sim, vamos lá. Dr. Sim, essa é uma banda maravilhosa, né? Não é a primeira vez. Opa, computador errado, morcego. Agora sim. Uma banda maravilhosa, né? Não é a primeira vez que essa banda é pedida na nossa programação. Essa é uma banda incrível, e já tivemos aqui na programação
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0: essa cover, né? Essa é uma cover da banda UFO. A música é Dr. Dr. Tocou muito, cara. Muito legal essa crônica. Essa é a banda Dr. Sim, que o Fernando, nosso embaixador, acabou de pedir. Essa banda incrível, de músicos maravilhosos, né? Olha só, essa é Dr. Feel Good. Esse é um clássico do Motley Crue, que foi regravado pelo Dr. Sim. Bacana, né? Olha, a música que o Fernando pediu nessa manhã de sexta-feira é essa aqui, ó. Essa música foi gravada ao vivo, tá? O nome da música, bom, Mulher e Rock and Roll. Futebol também. Nessa ordem aí, tá? É isso aí, vamos lá então. Olha, é o seguinte, Fernando. Bom dia, Fernando, um grande abraço aí, uma boa sexta-feira pra você, mano. Vamos ouvir então esse grande sucesso, né, do Dr. Sim. E a gente volta em seguida. Dr. Sim.
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0: meu povo!
1: Meu Deus do céu! Mais um gol brasileiro! Nossa, eu tô tão decepcionado, cara! Tô tão decepcionado com essa seleção! Eu vou falar um bando de perna de pau, velho! Que é isso? Neguinho tá jogando por dinheiro, velho! Pelo amor de Deus! Que é isso? Ó, é o seguinte, a música diz... Futebol, mulher e rock and roll, mas a ordem dos fatores não altera a preferência nacional. Porque a verdade seria mulher, aí depois vem as demais, né, velho? É isso aí, um beijo no coração de todas as mulheres que estão sintonizadas nessa manhã. Sinta-se valorizada, sinta-se beijada e abraçada por todos nós. É isso aí. Olha, é o seguinte, futebol, mulher e rock and roll. Esse é o Dr. Sin. Essa banda maravilhosa, uma banda muito importante, uma banda brasileira muito importante. E nunca é demais citar os seus músicos, músicos brasileiros importantérrimos. São dois irmãos, né? O Andrea e o Ivan, né? Andrea Buzik e Ivan Buzik. Eu não sei se é Buzik que fala, eu falo Buzik. Andrea Buzik e Ivan Buzik. E também o Edu Ardanui. Ambos estão em nossa programação, com o Dr. Sim e o Edu Ardanui. Ele tem música solo na programação, que é um grande músico, um músico incrível. É isso aí. Esse encontro desses três músicos foi realmente brutal, assim, incrível, né? Eles têm álbuns lançados... em 93, né, nos anos 90, três álbuns lançados nos anos 90, mas tem álbuns lançados nos anos 2000 e tem um álbum lançado em 2015 do Dr. Sim, tá? É isso aí, moleque. Bom, agradeço demais o Fernando, nosso embaixador. Um super abraço pra você, Fernando. Obrigado pelo pedido, né? Dr. Sim é realmente sensacional. Bom, eu recebi agora uma informação do meu padrinho, Josiel. Ele tá... uma ocupação inesperada e não vai ouvir a música agora, me avisou, né? Então já informei o padrinho Josiel que se ele, porventura, voltar a sintonizar a rádio ao longo do nosso ao vivo, nós vamos rolar a música dele a qualquer momento que for, beleza? Tá bom? Então é isso aí. Obrigado, Josiel, por avisar, né? Muito obrigado, viu? É isso aí, nós vamos direto agora pro Marcelo. Deixa eu avisar o Marcelo, deixa eu ver aqui. Rodney tá mandando uma informação muito importante. Já vou falar com você, Rodney. Deixa eu só avisar você, Marcelo. Salve, Marcelo. Você é o próximo. Normalmente eu faço isso quando a música tá tocando, né? Mas com toda essa maluquice que tá acontecendo aqui no estúdio, não tô conseguindo fazer direitinho aqui. Mas tudo bem, o Marcelo tá recebendo informação, né, de que nós vamos entrar ao vivo. Deixa eu ver se eu corto aqui. Não corto aqui. O Marcelo tá recebendo a informação que nós vamos entrar já para falar dele, né? É isso aí, deixa eu só falar com o meu padrinho Rodney. Rodney, bom dia! Olha, o Rodney tá dizendo o seguinte, Renatão... Hoje é aniversário da minha filha Júlia, é isso? O quê, cara? Que legal! A Júlia tá fazendo hoje aniversário! É isso aí, olha, é o seguinte, manda um áudio aí pra gente, Rodney. A sua música vai tocar daqui a pouquinho, daqui uns 10 minutos, nós vamos tocar All My Love, tá bom? Vai entrar na fila, né? E em 10, 15 minutos, viu, Rodney? E aí eu vou esperar que você mande um áudio pra gente poder fazer essa média com a Júlia, beleza? E vamos ouvir, sim, All My Love com Led Zeppelin, uma das músicas mais lindas do Led Zeppelin. Daqui a pouquinho, então, o som da Júlia e do nosso padrinho Rodney. Deixa eu anotar aqui pra não perder você de vista, Rodney. Um grande beijo. É isso aí. Rodney, já. Agora nós vamos atender o Marcelo. Agradecendo também o Bruce, que está mandando uma mensagem. Bom dia, Bruce! Bruce sempre vencendo a si. É, Bruce? Deixa a mensagem aí que eu vou ler já, Bruce. É isso aí, um bom dia para você. Vou aguardar que você faça o seu pedido hoje, Bruce. Deixa eu ver, o Marcelo. Mandei agora a mensagem para o Marcelo. O Marcelo está pedindo uma música com o Motorhead. Deixa eu ver aqui. Vamos lá, então. Vamos achar aqui Motorhead para o Marcelo, que está Motorhead. Vamos lá. Motor, dois teclados. Fica difícil, morcego. Motorhead. Bom, a banda Motorhead é o seguinte, né, meu? É uma banda que eu vou falar para você, cara. Eu, assim, eu sou... Essa é uma banda de cabeceira mesmo, assim, né? É uma banda que realmente mexe com a gente, né? É isso aí. Olha, eu, assim, não saberia dizer quantas músicas do Motorhead eu curto, cara. Não saberia dizer pra você. Motorhead é uma banda incrível, né, cara? Essa Ace of Spades tem várias versões na nossa programação, viu? É isso aí. Overkill, puta som também. Sensacional. É isso aí, Marcelo. O Marcelo tá pedindo Enter Sandman. Vamos achar aqui Enter Sandman. Ok, bom, mais fácil digitar aqui porque tem muita música. Opa, agora sim.

Que delícia! Motorhead demais, né? É isso aí, olha. É o seguinte, esse é o pedido do Marcelo. Bom dia, Marcelo! Vamos ouvir, então, Enter Sandman com Motorhead. É isso aí, inteirinha, né, Marcelo? Desde a primeira nota. Vamos lá!

0: Ouvimos Motorhead Entertainment. Ouvimos Motorhead especial para o nosso padrinho Marcelo, que está trabalhando nessa manhã de sexta-feira. Bom dia, Marcelo. Agradeço de coração o carinho, agradeço de coração o apadrinhamento, a ajuda. É sensacional, Marcelo. Essa rádio só sobrevive com a ajuda dos nossos padrinhos. É isso aí. Bom, a gente vai colocar a mensagem do padrinho do dia, né? Nós estamos divulgando, né? Começamos a divulgar hoje sobre o padrinho do dia. E em seguida vamos atender a Milena, da Souvenir Decor. Logo depois tem o Rodney e também o Bruce. É isso aí. Bom, hoje é sexta-feira, todo mundo pode mandar mensagens de áudio e texto, mas pedidos de música são um benefício dos nossos padrinhos oficiais. 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

0: 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Bom dia! Bom dia! O Marcelo acabou de ser atendido, Marceleza, Marcelo do Espírito Santo. E agora a gente vai dar um pulo no Paraná. Ah, no Paraná, velho, só tem gente boa, velho. Vou te contar, viu? É isso aí, ó. Deixa eu mandar um abraço aqui. Antes de falar com a Milena, com todos da Souvenir Decor, bom dia. Eu queria mandar um abraço aqui pro Luiz Carlos, que tá sempre com a gente. O Luiz Carlos está dizendo aqui, ó, bom dia a Júlia, feliz aniversário, envelheço na cidade, diz ele aqui. Um beijo no coração, Luiz Carlos. Olha, o Washington está com a gente, bom dia, Washington. Queria mandar um abraço muito, muito assim, muito forte mesmo para a equipe de jornalismo da Morcegão FM, Washington, Valéria, professor Marco Antônio, André Maia, um beijo no coração. A equipe está... se renovando, mudando o sistema de trabalho. E breve você vai ter boas novas sobre o jornalismo da Morcegão FM. Queria agradecer muito a equipe de jornalismo. São 4 pessoas. Obrigado de coração, viu, gente? Obrigado mesmo. 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É isso aí. Olha, deixa eu mandar esse abraço pro Luiz Carlos, tá sempre com a gente de manhã, a gente tem uma mensagem no ar, né, Luiz Carlos? O Luiz Carlos deve se lembrar disso. A gente tem uma mensagem no ar, que é o seguinte, separe uma horinha da sua sexta-feira pra gente trocar essa ideia, pra gente bater esse papo. Porque a gente se reúne todo mundo em torno dessa transmissão. Antigamente era um radinho, né? Ficava todo mundo ao redor do radinho. E agora é ao redor do computador, não mudou nada. A gente está aqui fazendo uma transmissão, um stream, mas no mesmo molde que era antigamente, tocando altas ideias, batendo um bom papo, né? Então é muito legal. E o Luiz Carlos, toda sexta-feira, está com a gente aqui. Eu agradeço muito, viu, Luiz Carlos? Um beijo no seu coração. Um beijo no coração da sua esposa, de toda a família, viu, cara?
1: Fala, morcegão! Salve! Bom dia a todos aí!
0: Salve!
1: Opa, tava no QAPQRV aqui, rapaz! Quando você falou o nome da Emel também, fui dar uma olhada, né? Tem bom gosto, hein, meu amigo?
0: Não, vou
1: um
0: contar.
1: Bom dia pra você!
0: Vou contar. Um abraço! Essa mulher já esteve nos meus sonhos, viu, velho? Pelo amor de Deus, Luiz Carlos do céu! É por isso que a gente tá sempre fazendo uma homenagem à mulher, né? A mulher é tão importante e eu vou falar pra você, nós homens um dia seremos todos governados por elas. Você entendeu? E eu vou contar pra você, eu acho que vai ser um bom governo. Você entendeu? É isso aí, Luiz Carlos. Um beijo no coração, Luiz Carlos. Olha, a Thaís tá com a gente, tirou uma foto e ela mandou uma foto. Ela diz aqui, olha, eu de bike debaixo desse céu azul. Tá um céu lindo, hein? Tá um dia bonito hoje, né, Thaís? Um beijão pra você. E o Rodney tá dizendo, ó, o Rodney é nosso padrinho, e tá dizendo, ó, tô sumido, mas tô atento aqui no grupo. Toca aí, morcegão, qualquer, as sonzeiras de sempre. Vamos rolar agora mesmo. Bom, nesse momento, é o seguinte, nós temos um pedido aqui, deixa eu cortar aqui pra que possa rolar tudo direitinho. Nós temos um pedido aqui do Paraná. Do Paraná, Rodney, Luiz Carlos, queridos amigos que estão comigo no grupo, Washington, Marcelo, um beijo no coração. Nós agora vamos dar um pulo no Paraná. Eu não sei se essa música está pronta aqui, por isso que eu cortei aqui, porque hoje está um pouco confuso, gente, mas logo, logo eu me habituo, tá? A música é Catedral, vamos ver se eu tenho aqui ela. Ah, não nesse computador, morcego. Catedral, muito bem. Já digitei aqui? Olha, essa música, essa banda, Catedral, ela tem vários sucessos na programação da Morcegão FM. Essa banda, chamada Catedral. Deixa eu me certificar do som, pra não falar besteira, né, cara? Porque, pô, você sabe como é que é, né? Depois que a gente fala, né, aí fica complicado, né?

esse é um dos sucessos da banda, né? Essa banda esteve em atividade, tô lendo aqui, tá, gente? Essa banda esteve em atividade entre os anos 90 e 2000 e foi formada em 88. Ah, agora me lembro, é isso mesmo. Que o cara tem uma voz muito parecida com o Renato Russo, que tem uma voz muito parecida com o Jerry Adriani, né, gente? Então, assim, os três estão aí, os dois são... Os dois têm uma voz muito parecida com o Jerry Adriani, né? Essa banda Catedral, que foi pedida lá pelo Paraná, é isso aí, pelo pessoal da Souvenir Decor, né? Tô mandando esse super beijo. Meninas, mandem os nomes aí para eu poder citar aqui de quem está com vocês aí ouvindo, tá bom? Essa banda Catedral foi formada em 88 em Nilópolis, né? E começou no cenário do rock cristão, né? E conquistou um público muito grande, né? Porque abordou temas universais, né? Como amor, amizade, esperança, questões sociais, né? Tem músicas muito legais dessa banda, viu? O Kim é o vocalista e ele faz o violão e guitarra também. Júlio baixo, José Mota na guitarra e o Guilherme Morgado na bateria. Eram quatro caras, né? Como eu disse no começo, né? O vocalista, o Kim, ele sempre foi comparado ao Renato Russo, né? Por causa do timbre da voz. Mas a verdade é que o Renato Russo sempre foi comparado ao Jerry Adriani, né? Essa é a verdade, né? E a própria banda assumia essa semelhança e dizia ser uma coincidência, né? O que se diz, né, é que a banda Catedral, né, foi uma das bandas do rock cristão de maior sucesso, né? Vendeu milhões de discos. É isso aí. Infelizmente, em 2003, o guitarrista José César Mota veio a falecer num acidente de carro, né? Foi uma tragédia para a banda, né? A banda Catedral anunciou a despedida em 2015. Voltou aos palcos em 2017. A banda tem vários álbuns, tá? Vários álbuns. O último saiu em 2017. O primeiro em 88. Esse é um dos sucessos da banda. Eu tô aqui me virando. Agora sim. Mas a banda tem outros sucessos, né? Outras músicas que tocaram muito, né? Essa que nós ouvimos é O Nosso Amor, né? Uma canção de amor pra você, Sol de Primavera, No Meu País. A música que foi pedida pela Souvenir Decor, pelo pessoal da Souvenir Decor, foi essa aqui, olha. Milena, você tá sozinha aí? Kiss me out of the beauty body. Que legal, essa música é uma cover, né? Na verdade, uma versão, né? Cover é outra coisa, né? Muito legal, vamos ouvir então essa música? Essa que foi pedida pela Souvenir Decor, pela Milena. E vamos saber se ela tá sozinha, se tem mais gente lá, gente. Vamos ouvir então Catedral, Kiss Me. Kiss Me.

Kiss Me, Mais Do Que Eu Imaginei, Catedral. Bom, eu preciso entender o que está acontecendo aqui. Que barulho é esse? Que barulho é esse? Tinha um barulhinho de fundo aqui com a música, mas enfim, tudo bem. Bom, deu certo. Ouvimos Kiss Me, Mais Do Que Eu Imaginei. Essa música é uma versão... para me certificar, né, para não errar, eu resolvi capturar a música aqui e ver se é essa aqui mesmo. Eu tenho uma certa dúvida. Sim, é ela mesma. É uma versão dessa música aqui, ó. O nome da banda é Sixpence None the Richer. I'm so sorry. Sixpence None the Richer. É isso aí mesmo.

Essa música foi regravada por muitos artistas, está na programação com vários artistas, né? E inclusive essa versão, né? Do Catedral, né? Essa versão original, que o Catedral fez uma versão, ficou muito bacana, né? Muito legal. O Catedral é essa aqui, olha como ficou. Legal, né? É isso aí. Muito bacana, muito bacana. Bom, agora é o seguinte. Vamos sair aqui, ó.

0: Catedral, foi direto lá para Souvenir Decor, lá no Paraná. E eu perguntei para ela, você tá sozinha aí? Aí ela disse, não, imagina, cara, tem uma equipe aqui comigo. Aqui estão as meninas da empresa, diz ela aqui. O chefe é o Gelson, né? Gelson, um beijo no coração, faz tempo que a gente não se fala, saudade de você. Deus abençoe, saúde, alegria para todos vocês, viu, Gelson? E muito sucesso para a Souvenir Decor, muito sucesso. A Milena foi que falou comigo, né, Milena? É, mas com ela estão Júlia, Lenir, Daniela, Cecília, Anísia, desculpa, Camila, Rose, Sabrina, Luana, Gabriele, Neila e Grace. Só tem mulher, cara! Que coisa, hein? Só tem mulher, cara! Olha só! Milena, Júlia, Lenir, Daniela, Cecília, Anísia, Camila, Rose, Sabrina, Luana, Gabriele, Neila e Grace. Meu, é um timaço, hein, Gelson? Aquele beijo para todas vocês. Sintam-se abraçadas. Tenham uma boa sexta-feira a todas, tá bom? Muita paciência, porque atendimento ao público não é fácil, tá certo? É isso aí. Que Deus abençoe todos vocês aí. Muito sucesso, muita saúde, muita alegria. E continuem vendendo muito, viu, Gelson? É isso aí. Bom, agora é o seguinte. Vamos sair lá do Paraná, onde está meu padrinho querido Gelson, né? E todos da Souvenir Decor, um beijo no coração. Vamos sair agora do Paraná e vamos dar um pulinho. É, vamos dar um pulinho aqui. Aqui onde eu estou. Led Love. Deixa eu ver se... Cadê a música, rapaz? O morcego do céu, cadê a música? Led. Aqui está. Bom, é o seguinte, olha... Agora nós vamos desligar aqui, morcego, senão eu não vou conseguir falar. Agora nós vamos comemorar. Agora nós vamos comemorar no aniversário. Agora vamos falar com o Rodney. E logo depois nós falamos com o Bruce. Bruce, bom dia. Daqui a pouquinho falamos com você. Você é o próximo, tá bom? O Rodney... Tô mandando um beijo no coração desse nosso padrinho querido, sempre presente, né, Rodney? Muito obrigado de coração. O Rodney perguntou agora há pouco se nós mudamos de endereço. Não, mudamos só o estúdio aqui, fisicamente o estúdio tá mudado. Novos equipamentos foram acrescentados à transmissão, né? E temos agora um microfone shotgun. Nós vendemos um microfone valioso que a gente tinha, né, Rodney? E agora temos um microfone shotgun, o que significa que você não precisa mais ficar perto do microfone, tá? O microfone shotgun, ele pode pegar o seu som, Rodney, de até 5 metros de distância. É aquele microfone que fica fora da cena, né? Captando a voz dos atores, né? Então, vários equipamentos novos. E a gente acabou descobrindo também, Rodney, que muita coisa não está funcionando. Várias coisas não estão funcionando. O que é muito louco, Rodney, é o seguinte. É que, acho que foi quarta-feira, né? Quarta-feira a gente fez... a gente teve um problema técnico grave aqui quarta-feira. E imediatamente um padrinho nosso já solucionou o problema e está nos mandando a peça que pifou. Você acredita, Rodney? A peça pifou nesse fim de semana e já está nos correios. Um padrinho está nos enviando a peça. É maravilhoso, sabe? Eu acho que a gente não poderia ter feito uma escolha mais agradável, que é seguir com o padrinho, né? Seguir de braço dado com os nossos padrinhos. Bom, é o seguinte, o Rodney mandou uma informação hoje cedo, muito importante, muito importante. Ele nos disse que a filhinha dele, a Júlia, tá fazendo aniversário. Olha, tô levantando esse brinde, Rodney, à sua saúde e à saúde da Júlia, né? Ai, que maravilha. Olha, eu preciso falar sobre isso com muita calma. Eu não sei quantos anos ela tá fazendo, Rodney. Ele mandou um áudio, a gente vai colocar agora, né? Eu preciso falar sobre isso com muita calma. Porque, Rodney, a minha vida era preto e branco até o nascimento da minha Júlia, né? A minha vida era preto e branco. Eu era um cara muito louco, completamente doidão. A minha filha foi a pessoa que me colocou nos trilhos. Foi por causa dela que eu sou o que sou, é por causa dela que eu faço o que faço. Minha vida é em homenagem e é em dedicação a ela. Né? Não existe nada que seja tão importante para mim quanto ouvir "Eu te amo, papai". Então, isso para mim é tudo. E eu ouço isso muitas vezes. Ouço mesmo. Então, eu sou um homem absolutamente realizado porque eu sou amigo da minha filha. Eu acho que um homem, um ser humano que abandona, ele é infeliz. Ele é um infeliz. Infelizmente, a gente tem que cuidar do que somos responsáveis, do que nós fizemos, né? E a coisa mais maravilhosa que existe na nossa vida é ter um filho, ter uma filha, né? A gente tem que lembrar que muita gente não pode ter, né? Muita gente que está no nosso convívio não pode ter. E olha para a gente com um olhar de que faça o melhor que você pode, porque eu não posso ter, sabe assim? Eu conheço muita gente que não pode ter e conheço amigos que adotaram. Não um, não dois, mas vários. E que são muito felizes. E o Rodney está dizendo aqui, bom dia, Renato, beleza? Renatão, hoje é aniversário da minha filha Júlia. Se puder, manda um beijo para ela e diz que eu a amo demais. É isso aí. Júlia, seu velho Rodney, diz que te ama demais. E nós vamos tocar uma música agora para você, que é uma das músicas mais lindas que a gente conhece, que é All My Love, do Led Zeppelin. Mas antes, né, antes de tocar a música do Led Zeppelin, nós vamos ouvir o que o Rodney falou.
1: Ju, feliz aniversário, filha. Te amo muito, muito, muito, muito, muito, muito. Você sabe, né? Mas, de qualquer forma, eu quero me expressar do meu jeito. Então, nós vamos tocar o All My Love, do Led Zeppelin, que é uma música que o autor fez para o próprio filho, né? Então, essa é para você. E te amo, filha. Desejo tudo de bom na sua vida, muita prosperidade e que Deus ilumine seus caminhos. Você continue sendo essa mulher maravilhosa que você é. Bom, te amo demais. Beijo, beijo, beijo, beijo.
0: Que legal, que legal. Esse foi o papai Rodney e ele pediu essa música aqui, Júlia. Deus abençoe seu aniversário, que você seja muito feliz, Júlia, e que estes sejam os melhores anos da sua vida, Júlia.

0: uma das músicas mais lindas da banda, né? Aí, aliás, acho que uma das músicas mais lindas do mundo, né? E muito especialmente bacana, porque a emoção de um pai vale mais do que qualquer elogio. Ana, um beijo no coração pro papai Rodney, um beijo no coração da Júlia, que tá fazendo 20 anos hoje. Feliz aniversário, que Deus abençoe você para sempre. Que, como eu disse, sejam os melhores anos da sua vida. E parabéns para o papai também, para o Rodney, pela sensibilidade, né? E pelo momento tão, tão maravilhoso. É isso aí, Rodney. Um beijo no coração. Parabéns para você também. Ela... Júlia, 20 anos hoje. É isso aí, gente. Olha, continuamos a nossa transmissão. Atendemos agora o Rodney, né? Com o aniversário da sua filha amada. Está emocionado e eu agradeço demais por poder fazer parte, né, dessa comemoração. Ela... Agora, então, nós vamos atender um novo padrinho. O Rodney fala de Bauru. E agora nós vamos atender um padrinho que está em Campinas, né? Deixa eu só conseguir acertar aqui. Como eu disse, nós fizemos uma mudança técnica bastante, bastante acentuada aqui e a gente precisa de algum tempo aqui para se habituar. É isso aí, agora sim. Bom, muito bem. Deixa eu mandar um abraço aqui para todos que estão na sintonia. Agradecer muito, né, as pessoas que estão sintonizadas com a gente. Um beijo no coração do Márcio. Salve, Márcio. Tô vendo aqui as duas filhinhas dele, né? A Heloísa e a Eloá. Um beijão para as duas. É isso aí. Ó, o Fernando Embaixador mandou uma foto aqui de capacete. Tá lutando aí, né, Fernando? Não tem jeito, né, cara?
1: Ô, galera, lembra aquele desenho do pica-pau, que tem o urso? Em todos esses anos nessa indústria vital, essa é a primeira vez que me acontece. Ó o capacete do rapaz que tá comigo, é igualzinho.
0: Só quem tá no grupo pode ver, viu? Aliás, quem quiser entrar no grupo, precisa avisar, viu, gente? Porque não tem mais, não temos mais link em lugar nenhum do grupo. É muito robozinho entrando no grupo e gente inadequada também entrando no grupo. Então é o seguinte, só mesmo os ouvintes da Morcegão FM, os padrinhos, os amigos, né? Você quiser entrar no grupo, precisa pedir, tá? É só mandar uma mensagem por e-mail, por WhatsApp, né? E pedir para entrar no grupo, tá bom? É isso aí, ó. Fernando, essa agora eu vou olhar para essa foto, Fernando, e vou ficar imaginando o cara, é a cara dele, né? Sensacional, mano, sensacional. Olha, é o seguinte, agora são 11 horas já e 13 minutos da Morcegão FM. Bom, vamos atender agora, então, o Bruce. Bom dia, Bruce! O Bruce, sabe, o Bruce, além de padrinho querido, presente, sempre presente, o Bruce, ele é um grande espelho pra gente, né? Tá sempre no grupo de WhatsApp, sempre animando as pessoas e mostrando para as pessoas que é possível vencer a si. É ou não é? O Bruce está em todas as corridas que ele vê. Eu acho que é assim. Bruce, me corrija se eu estiver errado, mas deve ser mais ou menos assim. Vamos ver quanto que essa corrida aqui tem de quilômetros daqui. Não a corrida em si, mas daqui de onde eu estou. É ou não é? Porque o Bruce atravessa o estado para fazer uma caminhada, uma corrida, né? Uma corrida, isso é muito legal. Eu vou pedir, Bruce, que você sempre, sempre coloque no grupo, sabe? Essas fotos. Essas fotos são um incentivo para todos do grupo, para que a gente se mexa, é ou não é? Tem lá uma pessoa que está, sabe? Está se esforçando, a gente está vendo que está se esforçando e tal. E, pô, é sensacional. Olha, é o seguinte, deixa eu ver aqui o que ele fala aqui. Ele está dizendo aqui, olha, bom dia, Renato, uma abençoada sexta-feira para você também, Bruce, para toda a sua família, Kelly, a Laís, tá? É o seguinte, ó, ele diz aqui, ó, vou fazer um pedido, por gentileza. Cara, eu adoro o som desse cara e eu quero falar um pouco mais sobre ele. Ele está dizendo, olha, o dia mais esperado da semana chegou com tudo, diz ele aqui, ó. Bora recarregar as energias com a Morcegão FM com o bom e velho rock and roll. Que legal, cara. Que sensacional. Olha, é o seguinte, deixa eu digitar aqui o Jim Cross. Porque de cabeça eu vou Jim Cross. Eu vou rememorar, porque tem uma história muito louca dele. Eu acho, Cross, isso. Eu acho que ele morreu cedo, o Jim Cross. Eu vou só verificar aqui a história dele, né? É, o Jim Cross, esse que nós vamos ouvir, aliás, deixa eu já colocar a música dele de fundo, Bruce, para as pessoas saberem do que nós estamos falando. Eu vou cortar aqui. Hoje a gente tem que fazer dessa forma aqui, cortar e não sei o quê. Mas logo, logo eu me acostumo, viu, Bruce? Nesse computador, Jim Cross. Muito bem. Esse Jim Cross, ele foi regravado pela Diana... Operator, a Diana Krall. Essa Diana Krall, ela é mais do jazz, mas ela tem uma voz que eu vou falar pra você. Eu gostaria de dormir ouvindo ela cantando no meu ouvido, sozinho. Olha isso. Essa música que o Bruce pediu, ela foi regravada pela Diana Krall. Está no nosso Corpus Celestes, né? É essa música aqui, olha. A mesma música, olha. Olha essa aqui, ó. É a mesma música, tá? Agora. Só que agora o original, de 72. Jim Cross. Um golinho de café à sua saúde, viu? Operator, oh, could you help me place this call? Essa música é linda. E é de 1972, tá? Eu sou fã desse cara. Ele tinha, né, essa voz suave, né? E a música dele é cantada de forma muito suave, mesmo as mais baladas, né? Como essa aqui, por exemplo, olha.

0: Mas tem outros sucessos, viu? Outros sucessos dele. Essa aqui é outro grande sucesso dele, chamado I Got a Name. Nossa, essa música tocou, foi um grande sucesso. Isso é um clássico sucesso. I Got a Name, I'm so sorry. Got a Name.
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0: Muito sucesso fez essa música. I Got a Name. Tem uma outra música também que todos que conhecem o Jim Krause gostam. Eu acho essa aqui uma das mais gostosas. Olha que suave, olha.

Pois é, e eu estava buscando a informação, né, que eu te disse no começo, ele morreu no ápice da carreira, no ápice da carreira. Esse cara que está cantando aqui, esses vários sucessos que nós colocamos aqui, deixa eu colocar de fundo aqui a música que o meu padrinho Bruce pediu, que é esse aqui, ó, Operator. É, esse Jim Cross teve um fim trágico, cara, porque ele morreu no ápice do seu sucesso. Ele nasceu na Filadélfia, né, em Pensilvânia, e ele era descendente de italianos e estudou psicologia. Talvez seja por isso que ele tem essa voz tão suave, tão melódica, né? Antes da fama, o Jim Cross trabalhou como motorista de caminhão, que nem o Elvis Presley, cara. Ele trabalhou como motorista de caminhão, como operário de construção civil, como carteiro, né? E ele teve muitas experiências, assim, em trabalhos muito difíceis, né? E em 20 de setembro de 73, um ano depois, Bruce, dessa música aqui fazer sucesso, essa música que você pediu, Bruce, ela fez sucesso em 72, né? E em 20 de setembro de 73, Bruce, um ano depois, ele estava com 30 anos e morreu num acidente de avião na Louisiana, poucas horas depois de um show. E o parceiro musical dele, que chamava-se Maury, ele também veio a falecer nesse acidente, né? O parceiro mais importante que ele teve, esse parceiro dele tinha um estilo muito refinado e o ajudou nesses inúmeros sucessos que ele fez, né? Então é isso que eu tava me lembrando quando a gente logo começou a música, Bruce. Eu me lembrei disso, poxa vida, imagina você, o homem assim, fazendo no ápice da carreira, fazendo um sucesso gigante, né? Que é essa música aqui, olha. Fez sucesso em 72 e o acidente aconteceu em 73. Triste, né, Bruce? É isso aí. Vamos ouvir então essa música linda que pediu o nosso padrinho Bruce. Eu sempre que posso vou dedicá-la, Bruce, a você, a sua esposa Kelly, a Laís também, desejando uma sexta-feira incrível, uma sexta-feira maravilhosa e uma vida boa, cara, uma vida feliz, uma vida fácil, uma vida simples. É isso que eu desejo a você. Desejo saúde, alegria e obrigado de coração, Bruce, por você fazer parte dos nossos padrinhos. Muito obrigado. Seu som, meu padrinho, Jim Cross com Operator.

0: Operator. Estamos aqui em profunda comunhão, em profunda ligação com o coração de muita gente, com o coração dos nossos padrinhos. Que Deus abençoe você, Rodinei, por ser um bom pai. Rodinei, você é um bom pai, um bom amigo, um bom padrinho, um bom profissional, uma boa pessoa. Que Deus te abençoe para sempre. A emoção faz parte da vida da gente, não é? É isso aí. Olha, eu estou tentando me concentrar aqui, porque eu peço a Deus por isso que eu estou vivendo aqui. Então, eu estou curtindo. Vamos lá, vamos lá. Bom, essa música aqui, eu estava falando com o meu padrinho Bruce, né? Falando com o meu padrinho Bruce e mandando as boas vibrações para esse aniversário aí da Júlia, né? Mas falando com o meu padrinho Bruce, e o padrinho Bruce pediu essa música aqui, nós mostramos o artista, e eu queria dizer uma coisa, essa música, Operator, ela fala, ela é muito, muito engraçadinha, a letra é muito bonitinha, muito... É muito suave, muito gostosa de falar, né? Essa música é um homem, né? Ele liga para telefonista. Você que é mais novo, deve ter uns 30, 40, não deve saber o que é telefonista, né? Mas telefonista era uma mulher que você tinha que ligar antes de fazer, que ela fazia a sua ligação. Não era você. Ah, eu vou pegar o telefone e vou ligar pro meu... Não. Era a telefonista que ligava. E custava $1 por minuto, viu? Mas a telefonista ligava, se discava, a telefonista em dias falava pra ela assim, por favor, me liga pro Rony, pro Rodney lá em Bauru. Ou me liga pro Bruce lá em Campinas, né? Você tinha que falar com a telefonista. Ela fazia a ligação, né? E essa música... É ele conversando com a telefonista, né? E ele diz ali para a telefonista que ele superou o fim do relacionamento. Mas à medida em que a letra avança, né? Ele vai ficando, ele vai deixando muito claro que ele está sofrendo, entendeu? É muito bonitinho, né? Muito legal, essa letra é muito bacana e é muito legal. A simplicidade, gente. É uma coisa assim, as pessoas têm dificuldade em ser simples. As pessoas são muito sofisticadas. Então, por exemplo, você pega um Yngwie Malmsteen, né? Tem um compositor brasileiro que estava tirando um sarro do Yngwie Malmsteen. Ele estava vendo o Yngwie Malmsteen tocando e falou assim, um dia ele acha, porque o cara toca tantas notas na guitarra e... que você fica perdido ali, cara. Meu Deus do céu, como é que ele pode seguir um andamento com tanta nota assim, né? E teve um compositor brasileiro que falou isso do Yngwie, né? Um dia ele acha, ele está procurando as notas, né? Muita nota, né? Mas o que eu quero te dizer é exatamente sobre isso. As pessoas têm dificuldade em ser simples, o mais simples e objetivo possível. As pessoas são muito sofisticadas e muito complicadas. A gente complica muito as coisas, não é verdade? Quando um músico tão maravilhoso assim consegue fazer uma letra que chega ao nosso coração falando uma coisa tão simples e tão, tão normal, tão cotidiano, é uma delícia, é ou não é? É isso aí. Bom... Deixa eu ver aqui. Nós tocamos essa música maravilhosa para o nosso padrinho Bruce, que está em Campinas. E tô desejando, né, ao Bruce uma sexta-feira incrível, viu, Bruce? Obrigado, Bruce. Boa sexta-feira, bom fim de semana. Eu tô com meu cafezinho aqui na mão, desejando a sua saúde, Bruce, e a saúde de quem está nos ouvindo. Você que está me ouvindo, esteja na zona rural ou na zona urbana, que seja uma boa sexta-feira. Por que que eu tô falando assim, Bruce? Ah, deixa eu ver o que o Bruce tá falando. Ah, ele lembrou do... Deixa eu ver, ele tá dizendo aqui que lembrou O Bruce está dizendo aqui, ó, me lembrei. Ah, olha só. Deixa eu ver, 12 de julho. Ah, desculpa, Bruce, não tinha visto. Olha, tem um circuito que o Bruce vai participar agora em 12 de julho. Poxa, 12 de julho, depois de amanhã. Que legal. É etapa Charles Miller, lá no Pacaembu, Bruce. Puta, que legal, cara. A Praça Charles Miller no Pacaembu. Então, circuito Family Running, né? A etapa Charles Miller, ali na Praça Charles Miller. 7 horas da manhã, tá bom? Atenção, amigos que estão em São Paulo, a nossa maior audiência está em São Paulo. Então, a Praça Charles Miller, todo mundo sabe, estádio do Pacaembu, né? O Bruce vai estar por lá. Certamente vai estar com fome de bola. É ou não é, Bruce? É o circuito Running, Family Running. Dia 12 de julho, então, gente, lá na Praça Charles Miller. Pô, um bom passeio para você, aproveita bastante. O Bruce está dizendo o seguinte, olha, eu me lembro do meu saudoso pai. Meu pai é uma pessoa muito humilde, muito simples, né? E tinha um ótimo gosto musical. Ele partiu para o não combinado num dia 9 de julho. Poxa vida, que Deus o abençoe e que Deus conduza e proteja o seu paizinho, né? E ele diz aqui, olha, partiu para o não combinado, como dizia Rolando Boldrin. Esse também deixou saudade, viu? Olha, você quer passar uns minutos bons, é só pegar uma historinha do Rolando Boldrin e ficar ouvindo, né? O do Bruce deve ser fã também, eu adoro. Eu adoro gente da roça, adoro um caipira falando, velho. Você não tem ideia, eu me divirto, velho. Bruce, um grande abraço, que Deus abençoe. E que bacana, né, essa sensibilidade, essa saudade do paizinho, é ou não é? Que bacana, cara, que Deus abençoe e que Deus proteja. É isso aí. Obrigado por dividir com a gente, Bruce, esse momento tão bacana, viu? É isso aí, gente. Olha, agora nós vamos agora para a zona rural. O meu padrinho Josiel, nós pulamos a vez dele, né? Atendemos o Bruce e agora nós, logo depois do Josiel, nós vamos atender. Deixa eu anotar aqui, gente, para não perder de vista aqui. Então, Josiel, agora. Depois, nós fechamos com o Tarcísio, tá? O Tarcísio fecha a transmissão de hoje. O Bruce está dizendo, os causos do Rolando Boldrin. Gente, assim, é demais Rolando Boldrin, né? Era demais, né? Eu realmente fiquei muito triste, porque meus pais eram fãs dele também, né? Então, é isso aí. Grande abraço. Bom, deixa eu ver aqui. O Josiel e o Tarcísio agora serão atendidos. Eu queria mandar um abraço muito apertado para o meu parceiraço Gutão. 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Então, quero mandar um abraço para toda a equipe Morcegão FM. 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Gente como, por exemplo, o Gutão, que é a voz padrão da Morcegão FM. Bom dia, Gutão!
1: Moquego!
0: Bom dia!
1: Ainda dá tempo de mandar bom dia. Lógico. Ainda, né? Porque daqui a pouquinho já vira e o tempo, como diria um amigo meu, Avua.
0: Avua.
1: Tá tudo bem, Moquegô?
0: Graças a Deus.
1: Uma saudação aí para os nossos ouvintes.
0: Obrigado, cara.
1: Né, nesse programa sensacional. E hoje foi um dia muito complicado, Moquegô, porque saindo de casa, vindo aqui para o estúdio, relativamente perto. E a suspensão traseira do carro começou a fazer um barulho. Eu troquei há 4 meses apenas os amortecedores traseiros. E aí, do lado direito, do lado melhor esquerdo do motorista, né? Atrás, começou de leve, isso no asfalto, sabe? Começou um ruído. Eu falei, cara, fiquei preocupado. Começou a aumentar esse ruído. E não pestanejei, não. Já fui direto na oficina onde foi feita a troca, amigo meu, inclusive, o dono, né? Dos amortecedores. E parei lá, ele tava com a oficina lotada, mas me atendeu. Para resumir bastante a história, trincou como é que chama ali mesmo? O coxim. O coxim que sustenta ali o amortecedor, cara. E eu ia andando, ele ficava se movendo, um barulho. Eu fiquei com medo de a roda sair.
0: Caraca, velho.
1: Sair aí, por aí a roda perdida, né? Mas ainda bem que tava na garantia. Aguardei pouco tempo, ele trocou. E ficou tudo joinha, mas que deu um legal, susto grande legal, já na parte da manhã. E atrasou um pouquinho aqui, né? Cheguei um pouco atrasado no estúdio, mas já recuperei

valeu demais. É isso aí, cara. A gente tem que estar sempre atento, né, cara? Tem que estar sempre atento, né? E eu assim, às vezes a gente pensa assim, porra, ainda bem que não aconteceu nada, né, porra? Acho que tinha uma proteçãozinha sempre ali, né, cara? Tem que agradecer, viu, Gutão? Tem que agradecer a proteção, velho. Pô, você sai com um barulho no carro, de repente poderia ter sido algo muito grave, né? Gutão, é o seguinte, segunda-feira estaremos ao vivo ao meio de meia. Da meia de meia estaremos ao vivo porque faremos aniversário e o nosso aniversário de 17 anos, ele bate exatamente nesse horário, meio de meia. Há 17 anos atrás, meio de meia, dia 13 de julho, nós entramos no ar. E foi, assim, um dos momentos mais loucos da minha vida. E eu pretendo estar ao vivo segunda-feira, meio de meia. Meio de meia, é certo que estaremos ao vivo. E vamos entrar ao vivo também, se tiver algum padrinho, né, nos visitando na segunda-feira, beleza? Obrigado, Gutão. Um beijo no coração. É isso aí.

Bom, é o seguinte, vamos então agora atender o Josiel. O Josiel era o segundo padrinho a ser atendido hoje e mandou uma informação, mandou uma mensagem, né? Poxa, eu não tô conseguindo conectar, velho. Não tô conseguindo conectar, velho. É isso aí. Que é o seguinte, o Josiel, ele tem um dos trabalhos, eu acho que deve ser um dos trabalhos mais apaixonantes do mundo. Por quê? Porque o Josiel, ele faz a doma sem violência, né? É um cara amoroso, né? Apaixonado, e mandou uma foto agora, e dizendo, olha, estava sem internet, e estava andando a cavalo, velho. Imagina você, e tocando gado. Pô, deve ser um grande barato, né? Sentir esse cheiro, ter esse visual, hein, Josiel? Que sensacional, cara, que sensacional. Bom, deixa eu ver aqui o que o Josiel pediu aqui. Olha, o Josiel tá pedindo uma música que é parte da programação, Replicantes. Deixa eu só fazer uma busca aqui. Replicantes, vamos lá. Replicantes. Tem uma música dos Replicantes que eu adoro, acho muito legal. Eu acho que é essa aqui, ó. Essa música aqui é muito legal. O nome dessa música é A Verdadeira Corrida Espacial. Verdadeira Corrida Espacial. Ele fica o tempo todo falando isso.

vai explodir. Muito legal, muito legal. Essa banda tem vários sucessos na programação. Esse é Hip Punk Rajneesh. Eu nunca acerto o nome dessa música. É Rajneesh. Hip Punk Rajneesh.

0: legal, viu? Olha, a música que o meu padrinho pediu foi essa aqui, olha. Surfista Calhorda. Esse é aquele cara que vai... aquele surfista de escritório, né, cara? O cara chega na praia branco que nem um leite, é, né, velho? E ele sabe surfar. O duro é isso, cara. Você fica só olhando e fala... esse cara vai tomar um tombo, vai tomar uma... E o cara acaba se dando bem, cara. Vai lá e surfa direitinho. É brincadeira, mano. Bom, vamos ouvir Surfista Calhorda. Esse é o pedido do Josiel para essa manhã de sexta-feira. O Josiel mandou um outro link aqui. E esse link aqui do Josiel, a banda tá tocando ao vivo.
1: Musicais com muito aqui, orgulho. Ó. Replicantes para nós.
0: Isso.
1: Toma a máquina.
0: Quem que tá falando aí? É o Gastão, mano. Nós vamos ouvir agora, então, essa versão aqui ao vivo, né, com o Gastão. É, para homenagear meu padrinho, Josiel, ele mandou essa versão, nós vamos ouvir essa versão, beleza? Vamos aí, então. Agora, Replicante Surfista Calhorda ao vivo, com a abertura do Gastão.
1: Musicais com muito orgulho, Replicantes para nós, para a máquina.

0: Uau, até o final, ouvimos Replicantes, Surfista Calhorda, Surfista Calhorda. Olha, essa aqui é a versão de estúdio, olha. A mesma música que acabamos de ouvir, só que essa versão do estúdio, né? Essa banda Surfista Calhorda surgiu nos anos 80 em Porto Alegre. Surgiu em 83 em Porto Alegre e são considerados um dos grandes nomes do punk rock no Brasil, né? O nome da banda foi inspirado num filme chamado Blade Runner. Não sei se você já assistiu, mas é um filme incrível dos anos 80 que vale muito a pena ver ainda, viu? O vocalista é o Vander Wildner e acabou se tornando um ícone do punk rock nacional. Essa música aqui acabou levando a banda a ser reconhecida nacionalmente. Muito legal, né? A banda acabou fazendo duas turnês pela Europa, né? E tem um nome consolidado no exterior, viu? Em 2006, a Julia Bart assumiu os vocais após a saída do Vander Wildner. E ela se tornou uma das poucas mulheres à frente de uma banda clássica de punk rock. Em 2024, a banda comemorou 40 anos, cara. 40 anos. Muito legal, né? Os Replicantes, cara, são uma banda importantérrima do Brasil. Foi um pedidaço, viu, Josiel? Pedidaço. Josiel, uma boa sexta-feira pra você. Obrigado de coração pela ajuda sempre, pelo apadrinhamento e pelas trocas de amizade, pelos bate-papos que a gente tem no nosso grupo de WhatsApp. É muito legal. Queria convidar os amigos que são do bem, entendeu? Que quiserem participar do grupo. Participe, porque, olha, só tem gente boa. A gente só tem papos legais, entendeu? Não tem nenhum mala. Não tem nenhum mala enchendo o saco, sabe? Pô, só tem gente boa mesmo. Nossos padrinhos estão no grupo, né? Atletas estão no grupo, pessoas incríveis, amigos queridos estão no grupo. Então, tô convidando você, tá? É só pedir para entrar no grupo, peça pelo e-mail, peça pelo WhatsApp e a gente vai adicionar você, beleza? Obrigado, Josiel! Uma excelente sexta-feira para você, Josiel. Obrigado, viu? E ó, manda um pouco desse cheiro de pasto aí pra gente, cara. Esse cheiro bom de natureza aí pra gente, Josiel. Louco. É isso aí. Bom, gente, é o seguinte, falamos agora com o Josiel, que está no sul do Brasil, e agora nós vamos falar, deixa eu ver aqui, qual é o nome da música que foi pedido, deixa eu ver aqui, para não cometer um engano aqui. Ah, agora sim. Autograph é o nome dessa música. Autograph. Essa é a música, olha. Muito bem, esse pedidaço aqui foi feito pelo meu padrinho Tarcísio. Beleza, saímos lá do sul do Brasil e agora vamos pro interior do estado de São Paulo, onde está o Tarcísio. Nosso último atendimento de hoje. Já nós voltamos, depois de atender o Tarcísio, voltamos com um mini especial de Dio. Hoje seria aniversário do baixinho. É isso aí. Olha, é o seguinte, o Tarcísio está com a gente até os ossos. É um padrinho querido e mandou a seguinte mensagem.
1: Salve, meu queigão. Bom dia. Salve, salve. Estou, meu amigo. Graças. Como é que você está? Tudo bom? Como é que passou essas semanas? Né? Faz duas semanas que a gente não se fala.
0: Que legal, que legal.
1: Tava todo mundo com saudade do Moquegão ao vivo.
0: Obrigado, cara.
1: Espero que esteja bem.
0: Obrigado.
1: Chegando aniversário, hein?
0: Então, segunda.
1: Quem sabe faz uma surpresa aí segunda-feira, né?
0: Segunda-feira.
1: Tô tentando aqui. Vamos ver se a gente consegue pegar a estrada.
0: Legal, legal.
1: Renatão, vou pedir uma música aqui. Eu tava vendo aqui, ela toca no GTA Vice City.
0: Entendi.
1: E até ia postar aí algumas reportagens aí. Mas acabei esquecendo na correria aqui das entregas. Tá todo mundo sabendo aí que tá um hype aí muito grande, né? Pelo GTA 6. Eu tô falando diretamente pra quem é gamer.
0: Tá.
1: Mas pra quem não é também, pra que fique sabendo aí. Esse jogo promete revolucionar, né, a cultura gamer, né? A cultura online.
0: Que legal.
1: Vamos dizer assim. de quem gosta de jogar videogame.
0: Que legal.
1: É, Renato, depois você pesquisa a hora que você estiver tranquilo aí, não sei se quiser pesquisar agora, pode ser depois também. Uhum. Rapaz, o negócio foi tão violento, né? Saiu a pré-venda, né, esses dias atrás, foi semana passada.
0: Uhum.
1: É, GTA 6 está marcado para ser lançado dia 19 de novembro.
0: Porra,
1: mas a pré-venda foi semana passada, rapaz. Dizem aí a galera aí mais aficionada, né? Os youtubers e tal, que em uma hora de pré-venda, a Rockstar, né, que é detentora dos direitos do GTA 6, fez $1 bilhão em vendas, cara.
0: Uau!
1: É, o negócio vai ser.
0: Que barato, cara.
1: Assim. Maluquice, né? Maluquice total. É muito hype, né? Por esse
0: porra,
1: jogo aí.
0: Dia, cara.
1: Pra quem não acompanha aí, já faz muitos anos, né, que eles estão desenvolvendo esse jogo.
0: Uhum.
1: E promete ser coisa assim de cinema mesmo, né?
0: Você, que legal.
1: Vai ser loucura.
0: É, com certeza.
1: Mas é isso aí, morcegão. Depois você dá uma olhada aí, que você vai ficar perplexo. Olha, um grande abraço.
0: Que legal o seu toque, Tarcísio. GTA 6 sai em 19 de novembro, já tem a pré-venda. E eu imagino que vai ser um grande salto, né? Porque, cara, assim, eu ainda jogo, mas eu jogo jogos mais calmos agora, sabe, Tarcísio? Em função da minha idade, não consigo mais jogar Counter-Strike, por exemplo. Não consigo jogar coisas assim, né? Até Fórmula 1. É meio complicado jogar, sabe? E eu jogo Age of Empires. Age of Empires é um joguinho bem simples, bem gostoso, né? Bem fácil de jogar. Mas eu também sou um gamer. E esses dias mesmo, Tarcísio, eu tava pensando, graças a Deus eu ainda sou um gamer, graças a Deus eu gosto de ler. Porque conforme você vai ficando mais maduro, Tarcísio, esses hábitos se tornam muito importantes, cara. Porque os interesses mudam e a sua performance física também. Então, você tem que mudar seus interesses, entende? E é muito legal que eu possa jogar. Às vezes eu tô jogando aqui e falo, puta, graças a Deus eu consigo jogar. Porque me entrete bastante, me deixa entretido, né? E é algo muito gostoso, né, cara? O GTA 6... deve ser demais. Eu acho que conheço o GTA 1. Faz muito tempo, cara. Muito tempo que eu não abro os jogos de corrida e etc e tal. Mas é isso aí. Obrigado pela informação. Eu acho que é muito importante. Muita gente gosta, viu, Tarcísio? É muito importante. Essa é a música que o Tarcísio pediu. E esse som não só tá no GTA, mas também foi tema dos comerciais da Hollywood, fez grande sucesso e muita gente se lembra disso. Nós vamos ouvir então Turn Up the Radio, um som de 1984, que foi pedido pelo Tarcísio. É isso aí, Tarcísio, um grande abraço. Tá aqui o seu som nessa sexta-feira. Oh, here we go again. Vamos dar uma paradinha, né, tio? Para, porque aqui a gente ouve as coisas da primeira até a última nota.

até o Opa. Oh, yeah. Agora sim, até o finalzinho da música, nós ouvimos Turn Up the Radio com Autograph. Essa banda Autograph não teria incluído essa música no álbum, nesse álbum de 84. Essa música, ela, a banda insistiu em colocar essa música, mas o guitarrista dela, o Steve Lynch, ele não queria incluir a música no álbum. E, felizmente, a banda insistiu, né? Essa música não era para ser inclusa, não era para ser incluída nesse álbum. Que louco isso, né? Turn Up the Radio. Esse pedidaço do meu padrinho Tarcísio. Salve, Tarcísio. Diz ele aqui, ó. Boa, chefe. Valeu, valeu. Um abração, viu, Tarcísio? Boa sexta-feira para você. Obrigado de coração pelo pedido. Obrigado por estar com a gente sempre, ajudando a Morcegão FM. Você viu aí, né, Tarcísio? Nós estamos proibindo, viu, Tarcísio? Nós estamos proibindo a entrada aqui na Morcegão FM do Fernando, né? Nosso embaixador, né? Ele vê fio e tem vontade de puxar. Ele vê os fios plugados e tem vontade de puxar. Nós estamos proibindo o embaixador de entrar aqui e entrar lá nas dependências, lá onde está trabalhando o Luciano, né? Ô, Luciano, pelo amor de Deus, né, Luciano? Não deixa ele entrar aí, não, cara. Ele vai derrubar um pedaço da nuvem. É isso aí. Um grande abraço pro Luciano, Luiz Stephens, um grande abraço. Fernando, embaixador, um abraço. Luiz Carlos, aquele super abraço. Márcio, um abraço no coração, cara. É isso aí. Obrigado, gente. Luelton, Thaís, Gina Bill. Beijos, beijos, beijos, gente. Olha, é o seguinte, eu tô aqui com o Rafael. O Rafael, padrinho da Morcegão FM, conseguiu o atendimento bem no finalzinho, Rafa. Bom dia, Rafael. É o seguinte, o Rafael, ele tá pedindo uma música do Avenged Sevenfold, a música Carry On. Essa banda, a gente fala um pouco já sobre Avenged Sevenfold. Eu preciso, como a gente tá com o estúdio totalmente mudado, né? Eu vou, assim, diminuir aqui, cortar, e vou ter que digitar aqui. Não tem jeito, gente. Tem que ser dessa forma, porque senão eu não consigo achar as coisas aqui na programação. Muito bem. Olha, essa banda, Avenged Sevenfold, regravou o Walk do Pantera. Do Pantera, isso. Ficou bem diferente, né, cara? Ficou bem diferente. Enquanto a gente está ouvindo aqui, Rafael, eu tô procurando a música que você tá me pedindo, que é Carry On, né? Nós tocamos várias músicas dessa banda, Avenged Sevenfold, mas Carry On não. Então, enquanto eu tô procurando aqui, Rafael, eu tô mostrando as músicas da banda, as músicas que nós tocamos aqui, olha. Isso é um sucesso da programação, tá? So Far Away. O que é engraçado é o seguinte, várias bandas, assim como Avenged Sevenfold, Muse, por exemplo, são bandas que têm um trabalho de rock muito bonito, muito melódico, né, cara? Olha que incrível. Bem feito, bem trabalhado. Nós temos várias outras músicas da banda na programação. Essa aqui é outra que toca sempre também, olha. A Little Piece of Heaven. Que merda, que eu adoro isso, cara. Pô, que barato.

Pois é, gente, o nome Avenged Sevenfold foi, inspirado em uma passagem bíblica do livro de Gênesis, né? O mascote da banda, o Deathbat, é um morcego com asas, né? Não sei se você já viu. E acabou se tornando um dos símbolos mais conhecidos do metal. Se você digitar aí Avenged Sevenfold, você vai ver um morcego com uma caveira. É o Ed deles, né? É o Ed deles. Bonito demais, bonito demais. Bom, eu sou suspeito pra falar porque, pô, né? Eu quase não gosto de morcego, né, cara? Mas é o seguinte, olha, o Rafael... Bom dia, Rafael. O Rafael tá pedindo essa música aqui, olha, que é Carry On. Eu preciso diminuir um pouco aqui pra não explodir. Vamos lá, agora sim. Esse é o som que o Rafael tá pedindo e ele disse aqui, olha, essa música é tema do jogo... de um jogo que foi relançado recentemente. E ele diz aqui, olha, aproveitando o pedido gamer do último colega, que foi o Tarcísio, o último padrinho, que foi o Tarcísio. Eu não conheço esse jogo, cara. Rafael, eu não conheço esse jogo. É Black Ops 2, é isso? Será? Não sei se leio corretamente. Se eu não leio corretamente, me avisa, Rafael. Vamos encerrar a programação com esse super som dessa banda Avenged Sevenfold, que é um pedido do Rafael. Vamos ouvi-la de primeira até a última nota. Carry On.

0: Essa é uma banda que você tem que ouvir com volume no talo, sabe? Não dá pra ouvir baixinho. Você tem que ouvir com volume no talo. Olha, essa banda, Avenged Sevenfold, é uma banda que começou como uma banda de metalcore, né? Mas ao longo dos anos acabou evoluindo muito, né? Hoje essa banda reúne elementos de heavy metal clássico, de hard rock, de metal progressivo e até de música sinfônica. Isso é que deixa a gente muito, assim, é um trabalho instrumental realmente de grandeza, assim. Muito legal. Carry On. Essa é a primeira vez de Carry On na programação. Essa música a gente ainda não ouviu. Muito legal, hein, Rafa? Obrigado, cara. Super abraço pro nosso padrinho Rafael, que fez esse pedido hoje. Pedido de Avenged Sevenfold. Belo som, cara. Belo som, belo pedido, cara. Valeu demais. Uma sexta-feira incrível pra você. Uma boa sexta-feira, Rafael. E obrigado aí de coração por participar aqui da programação, beleza? É isso aí. Bom, gente, é o seguinte. Estamos saindo, deixando a programação já. Olha quem está ali, galera. É o Isso aí, logo depois de um dia de feriado, é normal que a gente tenha um número menor de atendimentos. Mas mesmo assim, veja, viemos até o meio-dia, um pouco mais de meio-dia. Bom, gente, é o seguinte, hoje eu preciso sair do ar meio que imediatamente por causa da dificuldade técnica que eu estou enfrentando aqui para trabalhar hoje. Então eu vou pedindo a você que não se chateie, tá bom? Nós vamos passar a régua agora e vamos sair do ar agora. Um pouco meio que urgente, é um pouco cansativo demais. Acho que na segunda-feira estaremos um pouco melhor. Eu, com toda sinceridade, estava muito tenso essa semana, porque o estúdio não estava funcionando. Depois que fizemos as mudanças técnicas aqui, o estúdio parou de funcionar. Simplesmente parou de funcionar. Comecei a achar coisas aqui que não estavam ligadas. E foi uma tortura. Por Deus, foi uma tortura. Uns 2 ou 3 dias de tortura. Eu desliguei o estúdio e comecei a fazer a mudança no sábado. A gente tinha muita coisa para gravar. E fiquei sábado, domingo, segunda e terça com o estúdio desligado. Assim, não conseguia ligar o estúdio, né? Isso porque entrou um equipamento novo no lugar o novo é digital, o velho era analógico. Então, as coisas mudam, né? Assim, não só isso, sabe? Compramos 2 dispositivos... Para o computador velho entrar na internet, sem cabo. Então o cabo está jogado pelo estúdio, né? E chegou o dispositivo, R$12 custou, né? Não funcionava. Pedimos outro. E tudo isso ao longo dessa semana aqui. Pedimos outro. Veio. Também não funciona. Então nós compramos 2 dispositivos para ligar o computador velho à internet, não precisa de cabo. E os 2 dispositivos USB não funcionam. É muito louco isso, não é? Pô, cara, foi um estresse essa semana. Mas assim, a gente curte demais, né? Eu curto tudo, né? Mas quando a coisa não tá funcionando, o estúdio não funciona, realmente me deixa muito nervoso, sabe? Mas é isso aí. Bom, fizemos o que podíamos aqui. Eu peço aos nossos padrinhos que nos desculpem as limitações técnicas que eu tenho aqui. Na segunda-feira, vamos entrar ao vivo às 12h30, meio-dia e meia, que é o horário que nós comemoramos o nosso aniversário. Se vier um padrinho, se tivermos um padrinho aqui, certamente vamos entrar ao vivo para comemorar, né, a visita do nosso padrinho, beleza? É isso aí. Muito obrigado de coração você que está com a gente. Hoje seria aniversário do Baixinho. Hoje seria aniversário de Dio. É isso aí. Então nós vamos fazer uma homenagem agora ao Dio. Nós temos um Corpus Celestis agora com o Dio. E temos com o Rainbow, né? E temos também, logo depois, um mini especial com o Dio. Eu queria chamar a sua atenção porque a última música é uma música com a banda Elf. Uma banda do Dio, né? Uma das bandas do Dio. Então nós vamos ouvir o Dio em versão solo, né? 5 músicas, e a última música é o Dio com a sua banda Elf. Antes disso, nós teremos um Corpus Celestis com a música Temple of the King, com Scorpius e Rainbow. É isso aí, gente. Obrigado de coração pela atenção que você sempre nos dá, obrigado pelo carinho. Que Deus abençoe todos os nossos padrinhos. Agradeço do mais profundo da alma a ajuda dos nossos padrinhos. Sem os padrinhos nada seria possível. Então, que Deus abençoe para sempre nossos padrinhos, suas famílias, que tenham dias felizes, dias calmos, e que tenham muita prosperidade na vida, padrinho. É isso que eu desejo do mais profundo da minha alma. Quero agradecer você que esteve com a gente e nos deu muita atenção, prestigia o nosso projeto, ajuda o nosso projeto. Muito obrigado de todo o coração. Eu volto na segunda-feira. É isso aí. Muito obrigado, meu pai amado. Obrigado por tanto. Obrigado por tudo. Eu volto, como eu disse, a qualquer momento, mas certamente eu volto na segunda-feira, 12:30. Até lá. Aqui falou Rock and Roll, Big Brother. Oh, yeah. O duro é achar aqui onde eu vou desligar agora, velho. Caramba. Será que eu vou encontrar onde eu vou desligar? Ah, encontrei. Agora sim. 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
0: Agora no Corpus Celestis, a cover de Temple of the King, com Scorpions, uma das bandas mais importantes da Alemanha. Em seguida, a original com Rainbow.

0: Ouvimos a original. Ouvimos Temple of the King com Rainbow, a banda de Dio e Richie Blackmore. Antes nós ouvimos a cover da banda alemã Scorpions.
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3: 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Nós agora estamos indicando inteligência artificial para quem precisa, porque no fim das contas, tecnologia boa é aquela que está a serviço de todos. Fala aí, Mikael!
4: Salve, salve, morcegada! Mikael por aqui, trazendo informações sobre tecnologia a serviço da inclusão. Hoje eu vou falar de um aplicativo que se chama Eleven Reader. O principal objetivo do aplicativo é transformar qualquer documento, PDF ou qualquer outro tipo de documento em audiolivros.
5: E isso não é tudo. O aplicativo tem ajudado várias pessoas com vários tipos de deficiências, como visual, dislexia, TDAH, entre outros, a darem vida aos seus livros e e-books através de vozes geradas por inteligência artificial. No meu caso, eu tenho deficiência visual total e tenho testado o aplicativo desde outubro de 2024, quando chegou aqui no Brasil. E devo dizer, voltei a ler como gostaria e até melhor do que antigamente. O aplicativo está disponível tanto para Android quanto para iOS e é desenvolvido pela empresa Eleven Labs Inc., famosa por gerar vozes com IA. Inclusive, no site deles você pode tentar gerar a sua própria voz com apenas alguns segundos de áudio. Legal, né? Quem sabe um dia o nosso querido morcegão não eterniza a voz dele como narrador de livros. Seria legal, né, morcegão? Vai daí! Abraço, querido!
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2: Por que que essas pessoas são empregadas? Por que que tem tanto empregado? Por que que tem essa pobreza? Na verdade, eu entrei no meio acadêmico, eu não queria ser advogado. No meio acadêmico eu vi as discussões sobre a sociedade e tal. Com 3 meses eu percebi que era tudo teoria. E ali eu já estava com a intuição forte de que aquela vida não tinha sentido para mim. Eu percebi que eu estava preferindo morrer do que ter aquela vida, que não me parecia fazer nenhum sentido. Enquanto os mais velhos diziam que sim, tinha sentido, é porque eu era novo, que eu não fosse impulsivo, que eu continuasse, terminasse, seguisse. E eu olhava para aquilo e sentia que não era. Daí eu encontrei um velhinho no saguão do meu prédio, que era milionário, morava na mansão, ele vinha para o saguão do meu prédio com enfermeira, porque ele era viúvo, solitário, morava sozinho naquela mansão enorme. Vinha para o saguão do meu prédio, porque ali ele via gente, conversava, as pessoas conheciam ele, que era conhecido, saiu no jornal e tudo mais, como milionário, um empresário bem sucedido de importação e exportação lá no Espírito Santo, sem eu pedir nem nada. No dia que eu passei ali saindo e ele estava sozinho, ele falou: menino, senta aqui. E começou a falar o que eu precisava ouvir. Eu fiz tudo o que disseram para eu fazer. E a sensação que eu tenho é que mentiram para mim lá no começo da minha vida. As pessoas me veem como um milionário bem-sucedido, um empresário de sucesso, vitorioso, e eu por dentro me sinto um fracassado. Passei a vida inteira sem pensar na morte, mas eu envelheci. Estou com quase 90 anos. Estou tomando um monte de remédios, eu posso sair de casa com a enfermeira. Então eu estou sentindo que a porta da morte está aqui na minha frente. Quando eu senti claro que a minha vida está acabando, eu olhei para a minha vida, ela tinha perdido completamente o sentido. Velho, esse foi o... Eu saí do lado dele, fui direto para a secretaria da universidade e pedi desligamento. Eu não quero mais ser doutor. Procurar um sentido para a vida. Eu não sabia o que eu ia fazer. Eu sabia o que eu não ia fazer.
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0: Rollin' and Tumblin', versão de Jeff Beck, gravado em 29 por Hambone, Willie Newburn, com outro título, Roll and Tumble Blues.
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19: Do Código de Duelos do Império Russo. 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

seguinte, até aí tava bom, mas na segunda, cuidado com a adição de estrelas. A palavra estrela sujou um pouco. Vamos lá, fazer

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3: Eu não me sinto falando nada demais. Desde os 19 anos que eu falo a mesma coisa. A sociedade é mentirosa, é uma falcatrua. Os valores são impostos, os comportamentos são induzidos. Ah, você largou a sua zona de conforto. Cara, aquela zona foi a mais desconfortável que eu vivi, velho. Porque as pessoas só pensam em conforto externo. O desconforto era interno, é. Eu fui percebendo que as necessidades que a gente tem não são as materiais as principais, são as imateriais. É a satisfação em estar vivo, a sensação de estar integrado na coletividade, sabe? É troca de afeto. Essa é a função para mim. E ali eu vi o pessoal mais afetivo, mais solidário. De repente, na época dos mendigos, ainda passei 2 anos no meio da mendicância. De repente eu me vi no meio das pessoas que tinham aquele aspecto destruído, sem dente, com cicatriz, maltrapilho, e percebi uma humanidade que eu não conhecia, muito mais solidária, muito mais humana, muito mais espontânea. Um se sacrifica pelo outro, todo mundo junto. E porra, o melhor pessoal que eu já conheci está aqui. E aí comecei a olhar para o Estado, para a sociedade de outra maneira. Porque esse pessoal tinha o direito constitucional de acessar os meus conhecimentos. E foi proibido pelo Estado. Tiveram seus direitos roubados, simplesmente roubados, para se sentirem inferiores. Aí eu comecei a entender a sociedade de outra maneira. E comecei a achar constrangedor ter mais do que se precisa diante de tanta miséria. E a gente é adestrado para achar que a opulência é motivo de orgulho. É porque a gente ainda é muito primitivo. Porque numa sociedade um pouco mais desenvolvida, se ela pudesse ser chamada de humana, você ter desperdício, você ter sobras, seria constrangedor. Numa sociedade onde tem carências. Socialmente falando, na nossa cultura primitiva, estimulada por publicitários e marqueteiros, né, a gente acredita que nosso valor está refletido na nossa propriedade, sabe, nos nossos cargos, nos nossos salários. É como se fosse uma criança espiritual, sabe, que não está percebendo a realidade. Está convencido por uma sociedade mentirosa de que ele é melhor do que os empregados dele. Aí a decepção vem quando ele perde os empregados. Quando o grande empresário perde a empresa, vai à falência e não tem dinheiro para pagar nenhuma empregada doméstica, enquanto que eu vejo na parte de baixo, as pessoas perdem tudo que tem várias vezes na vida e nunca se desesperam. É a rapaziada mais capaz de superar a dificuldade. Eu acho que é a rapaziada que tem o potencial de realmente construir uma sociedade mais humana.
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0: Agora no Corpo Celestes, quase um segundo. Primeira cover, depois original.

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0: Ouvimos o original, Paralamas Quase um Segundo. Antes ouvimos a cover de Cazuza.
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0: Uau, agora temos um importante programa na Morcegão FM. Agora nós temos o Momento Blues e você já pode ver as primeiras músicas que vão rolar tão site. A profundidade e a importância do Momento Blues para Morcegão FM são gigantes. É neste programa que ganhamos pontos com os conhecedores da história. Todos os ouvintes sabem que grande parte dos artistas que rolamos na programação são de alma blues. O blues criado pelos negros. Em algumas gravações, você vai ouvir o chiado dos discos porque são cópias originais. É neste programa que ajudamos a desvendar a história, porque muitas músicas gravadas entre os anos 30 e 40 foram regravadas ao longo de toda a história pelas maiores bandas de rock. Muitas dessas músicas ainda são executadas em shows. Ainda hoje, são referências em filmes e também documentários. A vida desses heróis era muito difícil e também muito diferente. Não só porque viviam na pós-escravidão. Por exemplo, não existiam muitos gravadores, então o músico tinha que viajar longas distâncias de trem para chegar a um show, para chegar a um gravador. Por isso, tantas referências e trens nos blues. Outra coisa curiosa é que o microfone não era evoluído e o músico tinha que cantar em alto volume porque as pipocas do disco ficavam mais altas que o volume do cantor. Então vamos ao blues, o gênero de maior inspiração para o nascimento do rock and roll.
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